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1: 10 horas em ponto, esta é a Saudade FM e o Itaú Unibanco está com 160 vagas de emprego abertas em todo o Brasil. As oportunidades são para profissionais de diferentes níveis de experiência, com foco nas áreas de tecnologia, engenharia de software, análise de dados, produtos digitais e negócios. O processo seletivo pode incluir análise de currículo, além de entrevistas e avaliações técnicas. Entre os benefícios estão assistência técnica médica ou odontológica, vale alimentação, vale refeição, seguro de vida e programas de desenvolvimento profissional. Os interessados devem se candidatar pelo site oficial de carreiras do Itaú, mantendo o currículo atualizado e acompanhando as novas oportunidades disponibilizadas ao longo do ano. Informações é só acessar carreiras.itaú.com.br. E o programa Trampolim abriu 405 vagas de concursos profissionalizantes aqui na Baixada Santista. As oportunidades são para moradores de Guarujá, Praia Grande e São Vicente. As inscrições podem ser feitas até o dia 2 de agosto. Podem participar candidatos alfabetizados, moradores do estado de São Paulo, com idade compatível com o curso escolhido. Caso a procura seja maior que o número de vagas, terão prioridade pessoas com deficiência, jovens desempregados e candidatos de baixa renda. As aulas começam no dia 17 de agosto. Quem tiver uma frequência mínima de 75% receberá o certificado. E os aprovados serão avisados por e-mail com as informações da turma e do local das aulas. Informações nos sites das respectivas prefeituras. Agora 10 horas 2 minutos. Voltamos com a nossa trilha sonora da Saudade FM. Agora tem o tema da novela Um Sonho a Mais. Lembra? Gilles Scheer, Steady.

0: Still Got the Blues com Gary Moore na Saudade FM. Já, já, a gente ouve aqui na programação da maior rádio flashback do Brasil, Rita Coolidge, We Are All Alone.
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0: A União Europeia manteve a posição de que não vai flexibilizar as exigências sanitárias para importação de carne brasileira. A afirmação foi feita pelo embaixador da Irlanda no Brasil, Martin Gallagher. Segundo o diplomata, as regras europeias sobre o uso de antimicrobianos na produção animal já vinham sendo discutidas há anos com as autoridades brasileiras. A Irlanda ocupa atualmente a presidência rotativa do Conselho da União Europeia pelos próximos 6 meses. A FIFA avaliou de forma positiva as novas regras adotadas na Copa do Mundo de 2026. Segundo o grupo de estudos técnicos da entidade, as mudanças ajudaram a deixar o jogo mais dinâmico e reduziram as paralisações durante as partidas. O tempo médio para a cobrança de tiro de meta caiu de 30 para 12 segundos, enquanto o tempo destinado a atendimentos médicos também foi reduzido. Outro destaque foi o aumento dos gols marcados de fora da área. Passaram de 8% na Copa de 2022 para 16% no Mundial de 2026.
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0: Grover Washington Jr. na Saudade Just the Two of Us. Na Saudade ouvimos também Stylet Sticks, Let's Put It All Together. Já já em nossa programação tem The Commodores, Three Times a Lady.
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0: 3 minutinhos para as 11 da noite e o governo dos Estados Unidos concedeu residência permanente ao ex-deputado federal Eduardo Bolsonaro. Com a decisão, ele passa a ter autorização para morar e trabalhar no país. A medida também torna mais complexo um eventual processo de extradição para o cumprimento da condenação imposta pela justiça brasileira. O presidente da Nicarágua, Daniel Ortega, anunciou que o país não realizará mais eleições gerais. Segundo Ortega, a mudança encerra a possibilidade de retorno ao poder de partidos de oposição. O presidente está no cargo desde 2007. No ano passado, ampliou o mandato presidencial para 6 anos e nomeou a esposa, Rosário Murillo, como co-presidente. A decisão tem gerado repercussão internacional. O Conselho de Direitos Humanos da ONU acusa o governo nicaragüense de transformar o país em um regime autoritário e de violar os direitos humanos de forma sistemática desde a repressão aos protestos de 2018.
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0: A Isla Bonita, clássico da década de 80 na Saudade FM, Lulu Santos com Sereia. Já já tem Rod Stewart, Sailing, lembra? Da década de 70.
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Noturno com Fagner e Zé Ramalho na trilha sonora da sua vida. Saudade FM, quem ouve lembra. Teve Kennedy, Theme for Dying Young, ilustrando a novela Felicidade. Agora, encerrando a minha programação e já agradecendo a sua boa companhia até aqui, tem Sade com By Your Side. Beijo da Adriana Lima. Fico com você amanhã, 8 da noite, na Saudade FM.

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1: Áries. Você pode oscilar entre a vontade de viver situações perfeitas e os limites que lhe são colocados pela realidade. E isto cansa ariano.
2: Touro.
1: O fundamental é estar em sintonia consigo mesmo, envolver-se com suas emoções e sentimentos. Mas, taurino, sem se deixar dominar por eles.
2: Gêmeos.
1: Depende de você alterar sua vida. Querer novidades e se irritar com o conhecido não resolve nada, geminiano. O que conta é se posicionar e agir.
2: Câncer.
1: Avalie o que é necessário. Não se preocupe em ter tudo sob controle, pois é desgaste na certa, canceriano. Planeje a vida material e invista no que pode lhe trazer segurança.

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1: Leão. Aproveite a presença de Júpiter, leonino, astro da sorte, para se sintonizar com seus sonhos. Acredite até naqueles que pareciam impossíveis, pois eles podem acontecer.
2: Virgem.
1: Com a presença de Vênus, o amor e as relações vão muito bem, virginiano. Dê mais atenção a quem você ama e reserve tempo e disposição para o romance.
2: Libra.
1: Você vai precisar de paciência e flexibilidade para lidar com a vida, libriano. Programe-se com antecedência, pois atrasos tendem a alterar os seus planos.
2: Escorpião.
1: Sua forma de captar os ambientes pode lhe ajudar muito, escorpião, mas também ela tende a te tornar, em algumas situações, desconfiado sem motivo algum.

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1: Sagitário.
2: É importante levar mais a sério a sua criatividade, estudar para desenvolver as suas habilidades. Sagitário, isto pode ser mais do que uma diversão.
1: Capricórnio.
2: Tensões em casa não podem tirá-lo dos seus objetivos. Encare-as como sendo acidentes de percurso, Capricórnio, e que não vão afetar o seu destino final.
1: Aquário.
2: Ajustes sempre são necessários, pois é preciso se adaptar ao momento. Afinal, aquariano, as coisas mudam. Relaxe e observe para onde a vida te leva.
1: Peixes.
2: Você sente a necessidade de mudar algo. É preciso aprender a administrar os conflitos afetivos, pisciano, pois não se pode viver fingindo que eles não existem.
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0: 7:01, Rose de Oliveira, bom dia.
2: Bom dia, Davi, bom dia você, ouvinte aqui da Saudade. Hoje é dia 23 de julho de 2026, manhã complicada em São Paulo. Você, opa, que vai subir para São Paulo nessa manhã, transporte sobre trilhos, estações da CPTM está sofrendo nessa manhã, a circulação de trens reduzida, muitos passageiros migrando para o metrô, o que aumenta em muito o movimento nas estações. Por causa do excesso de usuários, o metrô adotou uma operação especial na linha 3 vermelha, com velocidade reduzida para garantir a segurança da operação. Então, se você está seguindo para São Paulo, muita paciência.
0: Verdade.
2: Vamos aos destaques desta manhã aqui no Conexão.
0: Pesquisa Index aponta Lula à frente em todos os cenários testados para o segundo turno de 2026.
2: Praia Grande ultrapassa 50 mil MEIs e assume a liderança do empreendedorismo no litoral paulista.
0: Ministério da Saúde reforça a vacinação contra o sarampo após casos suspeitos em São Bernardo do Campo.
2: Moraes arquiva a investigação da ABIN paralela em relação a Bolsonaro e Alexandre Ramagem.
0: Fique com a gente, participe e siga, arroba Saudade FM.
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2: 7:05.
3: Eleições 2026. Uma nova pesquisa Indexa, divulgada nesta terça-feira, aponta que o presidente Luiz Inácio Lula da Silva venceria todos os cenários de segundo turno testados para a eleição presidencial de 2026. No cenário mais disputado, Lula aparece com 46% das intenções de voto contra 39% do senador Flávio Bolsonaro. No primeiro turno, Lula tem 41% das intenções de voto, enquanto Flávio registra 30%. A pesquisa foi realizada entre os dias 16 e 19 de julho, com 2 mil entrevistados em todo o país. A margem de erro é de 2,2 pontos percentuais. O estudo está registrado no Tribunal Superior Eleitoral, sob o número BR-02904/2026. Lembrando que a Saudade divulga pesquisas, levantamentos produzidos por diferentes institutos e entidades, sempre com base em dados tornados públicos por meios oficiais de comunicação. Os resultados apresentados refletem as informações divulgadas pelos responsáveis por cada estudo.
2: O Brasil está cada vez mais próximo de assumir a liderança mundial nas exportações do agronegócio. É o que aponta uma reportagem publicada pelo jornal britânico Financial Times. Segundo dados oficiais, os Estados Unidos exportaram 171 bilhões de dólares em produtos agrícolas no ano passado, apenas 2 bilhões a mais que o Brasil. Há 5 anos, essa diferença era de 56 bilhões de dólares. No primeiro semestre deste ano, as exportações do agro brasileiro cresceram 6% e atingiram um recorde de 87 bilhões de dólares, impulsionadas pela força da soja, das carnes e do algodão.
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0: Na saudade, Paul Young, Every Time You Go Away. São 7h24, bom dia.
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0: Atenção motoristas, sistema Anchieta Imigrantes, segundo Ecovias, a Anchieta no sentido São Paulo, trânsito lento do quilômetro 12 ao 10. Já sentido litoral, tudo tranquilo nesta manhã. Imigrantes sentido São Paulo ou litoral, o trânsito segue normal, tranquilo. O esquema de operação é o 5x5. O rodízio no centro expandido de São Paulo hoje vale para placas final 7 e 8. Nas rodovias Cônego Domênico Rangoni, Padre Manuel da Nóbrega, por enquanto, tudo tranquilo nesta manhã.
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1: 7h28, Praia Grande alcançou um novo marco no empreendedorismo da Baixada Santista. O município ultrapassou aí a marca de 50 mil microempreendedores individuais, ou chamados MEIs, e passou a liderar o litoral paulista nesse indicador. Segundo dados do Sebrae, a cidade soma mais de 50.400 registros. Em 4 anos, o número de MEIs da Baixada Santista cresceu cerca de 42%, refletindo a expansão da atividade econômica na região.
2: A Prefeitura de Mongaguá avança com a reforma da orla e intensificou a demolição dos antigos quiosques de madeira. Até agora, 45 das 152 estruturas já foram removidas. No lugar, serão construídos novos quiosques padronizados com projeto moderno e mais infraestrutura para comerciantes e visitantes. A Prefeitura afirma que essa mudança deve melhorar a organização da orla, a segurança e também a experiência de moradores e turistas.
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1: 7h37.
2: O presidente dos Estados Unidos, Donald Trump, deve anunciar ainda nesta semana novas tarifas de importação para dezenas de países. A expectativa é que a tarifa global temporária de 10% seja substituída por novas alíquotas que devem permanecer nesse mesmo patamar em boa parte dos casos. O governo americano, no entanto, também investiga setores que podem ser alvo de impostos mais elevados. Recentemente, o Brasil passou a enfrentar a tarifa de 25% sobre parte dos produtos exportados aos Estados Unidos, enquanto o Canadá teve a taxação ampliada para 50%.
1: As eleições deste ano já entraram no radar dos investidores internacionais. Segundo o jornal Valor Econômico, bancos estrangeiros têm demonstrado mais cautela em relação ao Brasil por causa das incertezas políticas e do cenário fiscal. Relatórios enviados a clientes indicam redução do otimismo com o real e com os ativos brasileiros. Analistas afirmam que a proximidade das eleições tem influenciado as avaliações sobre a economia do país.
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0: Na saudade, Michael McDonald.
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0: Vamos às travessias litorâneas da região. Segundo o Departamento Hidroviário, entre Santos e Guarujá, neste momento, 8 balsas estão em operação. Tempo estimado de espera, 15 minutos em ambos os lados. Na travessia de pedestres, entre Santos e Vicente de Carvalho, 3 embarcações fazem o trajeto. Tempo estimado de espera, 12 minutos, ambos os sentidos. São Sebastião e Ilhabela, com 6 balsas operando agora, 30 minutos do tempo estimado ambos os lados. E Bertioga, Guarujá, 2 balsas operando, por lá o tempo estimado de espera, 20 minutos também ambos os sentidos.
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3: Bom dia a todos. Segundo a meteorologia, a chegada de uma nova frente fria vai deixar o céu mais nublado nesta quinta-feira e com possibilidade de chuva durante o dia em várias áreas do litoral paulista. As temperaturas despencam hoje, oscilam entre a mínima de 13 e a máxima de 23 graus. O vento vai soprar fraco de sudoeste e o mar vai ficar calmo na maioria das praias da Baixada Santista. Muito mais sobre o tempo e muita informação da região, você vai conferir no meu portal de notícias. Vai lá, humbertoperina.news. Tô te esperando, hein? Por enquanto é só. Logo mais à tarde eu tô de volta.
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1: 7h53.
2: A Caixa Econômica Federal paga hoje a parcela de julho do Bolsa Família aos beneficiários com número de inscrição social UNIS de final 4. Nesse mês, o valor médio do benefício está em R$ 679,19. Moradores de 175 municípios de 6 estados receberam o crédito antes, na segunda, independentemente do número final do UNIS.
1: A Justiça dos Estados Unidos suspendeu temporariamente a compra da Warner Bros. Discovery pela Paramount Skydance. A decisão foi tomada por uma juíza federal da Califórnia, que avaliou que o negócio pode reduzir a concorrência no mercado de entretenimento. A aquisição, estimada em US$ 110 bilhões, está sendo contestada por promotores de 12 estados americanos. A justiça agora vai analisar o caso antes de decidir se a operação poderá ou não ser concluída.
2: Ainda nas internacionais, a Galeria Apollo, no Museu do Louvre, em Paris, foi reaberta ao público nessa quarta-feira. O espaço havia sido fechado após o roubo de joias históricas. Isso aconteceu em outubro do ano passado. Na reabertura, a galeria voltou a receber visitantes, mas sem as peças originais, que passarão a ser exibidas em uma área com reforço de segurança. O caso levou o museu a adotar novas medidas de proteção para o seu acervo.
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1: 8 e 2.
2: O Ministério da Saúde recomendou a aplicação da chamada dose zero da vacina contra o sarampo em bebês de 6 a 11 meses em São Bernardo do Campo. A medida foi adotada após a investigação de 2 casos suspeitos da doença no município. A dose é extra e não substitui o esquema regular de vacinação, que continua prevendo a aplicação da tríplice viral aos 12 e 15 meses de idade. O Ministério reforça a importância da imunização para evitar a reintrodução do vírus no país.
1: Uma mulher de 69 anos que trabalhou por 52 anos como empregada doméstica sem receber salário será indenizada em cerca de R$645 mil. O caso foi descoberto durante uma fiscalização do Ministério Público do Trabalho em Nova Iguaçu, na Baixada Fluminense. A investigação apontou que a idosa vivia em condições análogas à escravidão, sem registro em carteira, direitos trabalhistas ou remuneração. Os empregadores assinaram um termo de ajuste de conduta e se comprometeram a pagar as verbas rescisórias e a indenização.
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2: Atenção motoristas, vamos às ruas e avenidas na cidade de Santos. Segundo o Waze, a chegada a Santos ali pela Anchieta, seção da Martins Fontes, trânsito tá lento nesta manhã. Não tem nada assim muito complicado, mas tá lento. Já na divisa com a praia, no José Menino, segundo o Waze, o trânsito tá tranquilo nesta manhã de quinta-feira. Temos aqui alguns pontos de lentidão, a Pinheiro Machado, ou seja, o Canal 1, ali na altura da Joaquim Távora, com o trânsito lento neste momento. Para você que está na Carvalho de Mendonça, entre Canal 1 e Canal 2, também vai encontrar lentidão pelo caminho. A Francisco Glicério, entre o Canal 2 até chegar a Ana Costa, também com o trânsito complicado nesta manhã de quinta. Mais um ponto de lentidão é a Conselheiro Nébias, ali no na primeira quadra da praia, já chegando ali, atravessando a rua Minas Gerais, também com pontos complicados. Senador Feijó, também com complicações no trânsito nesta manhã.
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2: Davi, a gente volta a falar sobre a circulação de trens da CPTM na madrugada dessa quinta-feira, que foi interrompida nas linhas 12 Safira, 13 Jade, após interrupção de energia entre as estações Brás e Sebastião Gualberto. O problema já provoca superlotação das estações e também afeta o metrô. Portanto, você que vai para São Paulo, trabalha em São Paulo e necessita utilizar o serviço da CPTM, fique atento. A Trivia Trens, que passou a administrar as linhas nessa segunda-feira, dia 20, informou que foi necessário realizar o desembarque assistido de passageiros que estavam numa composição na região, na estação do Brás. Isso logo de manhã, com acompanhamento das equipes operacionais da concessionária. As imagens que a gente vê na internet mostram passageiros andando nos trilhos logo de madrugada nas linhas afetadas. Portanto, situação complicada, e aí foi feito o acionamento do sistema Paese, que é o plano de apoio às empresas em situação de emergência.
3: Tem que ter muita paciência e calma nesse momento.
2: Exatamente.
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0: 2025 e deve reunir mais de 20 mil pessoas no centro histórico da cidade. A concentração será a partir de 1 da tarde na Praça Patriarca José Bonifácio. Às 2 da tarde, o público segue encaminhado até a Praça Mauá. A programação terá shows gratuitos de artistas da música gospel. A festa segue até 10 da noite.
1: O ministro do Supremo Tribunal Federal, Alexandre de Moraes, determinou o arquivamento da investigação sobre a chamada ABIN Paralela. A decisão beneficia o ex-presidente Jair Bolsonaro e o ex-diretor da Agência Brasileira de Inteligência, Alexandre Ramagem. Segundo Moraes, não foram encontrados elementos suficientes para justificar o prosseguimento, né, do inquérito em relação aos dois. Outros investigados que não possuem foro privilegiado, eles continuam sendo apurados na primeira instância.
0: E Davi, um imóvel avaliado em cerca de R$2 milhões na Riviera de São Lourenço, em Bertioga, entrou na mira de uma investigação do Ministério Público de São Paulo. O caso faz parte da Operação Janus, que apura um esquema de lavagem de dinheiro ligado ao PCC e à atuação dos chamados tribunais do crime. Segundo o GAECO, uma disputa sobre o pagamento do imóvel teria sido levada à estrutura criminosa para ser resolvida. As investigações também apontam envolvimento de Kleber Azevedo dos Santos, alvo de outra operação contra corrupção e lavagem de dinheiro.
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1: 8 horas e 26 minutos.
2: Santos entra na contagem regressiva para a Caminhada com Cristo 2026. O evento acontece nesse sábado, dia

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3: Vamos às estradas. Atenção motoristas, sistema Anchieta Imigrantes. Segundo a Ecovias, o site deles está informando aqui que o trânsito está tranquilo por enquanto. Apenas sentido Anchieta, São Paulo, no quilômetro 12 ao 10, o trânsito está lento neste momento. Apenas isso. Na Anchieta, sentido litoral, tudo tranquilo. Imigrantes, sentido capital ou litoral, o trânsito segue também normal. O esquema de operação é o 5x5. O rodízio no centro expandido de São Paulo hoje vale para placas final 7 e 8. Nas rodovias Cônego Domênico Rangoni e Padre Manuel da Nóbrega, o trânsito também segue normal. Vamos às travessias litorâneas da região. Segundo o Departamento Hidroviário, agora, entre Santos e Guarujá, tem 8 balsas que estão operando agora. 15 minutos o tempo estimado de espera do lado de Santos, 20 minutos em Guarujá. Travessia de pedestres entre Santos e Vicente de Carvalho, 3 embarcações fazem o trajeto com o tempo estimado em 12 minutos. São Sebastião e Ilhabela tem 6 balsas em operação, 30 minutos o tempo estimado dos ambos os lados, e Bertioga Guarujá, 2 balsas operando agora com o tempo estimado em 20 minutos também em ambos sentidos. Rose de Oliveira.
4: Mais uma informação sobre a confusão toda lá na CPTM em São Paulo hoje, só pra gente deixar aqui registrado, a CT suspendeu o rodízio nessa manhã por conta dos reflexos no trânsito, que já está assim insuportável, trânsito muito complicado em São Paulo nessa manhã.
3: Perfeito, obrigado pela informação.
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1: 8h47. A janela de transferências do futebol brasileiro ganhou força e os clubes intensificam as buscas, né, por reforços. O Fluminense é um dos times mais ativos e anunciou contratações como as do Hulk, né, e também o Thiago Silva, além de negociar nomes do elenco aí, novos nomes para o elenco deles. Isso é muito bacana. Palmeiras, ele também se movimenta no mercado e está próximo de oficializar a chegada da SAF do Leão do México, com parceria em uma operação que envolve o clube. Tem Botafogo, Flamengo, Vasco também negociam reforços para a sequência da temporada.
2: Davi, eu tenho duas notícias aqui agora. A gente vai começar falando de futebol.
1: Perfeito.
2: Um dos gols mais famosos da história do futebol ganhou uma nova versão com a ajuda da inteligência artificial.
1: Opa!
2: A Google DeepMind recriou digitalmente o gol marcado por Pelé em 1959 na Rua Javari, em São Paulo. Como não existem imagens em vídeo do lance, a reconstrução foi feita com base em arquivos históricos e relatos de testemunhas. A animação foi exibida na Sphere, em Las Vegas, nos Estados Unidos, como uma forma de preservar um dos momentos mais marcantes da carreira do rei do futebol.
1: Tá na internet, dá pra ver isso já?
2: Dá pra ver, dá pra acessar sim. É só buscar pelas imagens Sphere Gol do Pelé e aí você vai ver essa maravilha, tá?
1: Legal.
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1: 8h52.
2: 8h52, a nadadora Ana Marcela Cunha escreveu mais um capítulo histórico na carreira. A campeã olímpica completou a travessia do Canal da Mancha entre a Inglaterra e a França e se tornou a recordista sul-americana no percurso entre homens e mulheres. Foram cerca de 37 quilômetros, percorridos em 8 horas, 25 minutos e 29 segundos. Ao final da prova, Ana Marcela disse que a travessia era um sonho de infância e dedicou a conquista ao Brasil e à avó.
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0: Na saudade, Alessandro Safina, Luna.
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0: 8h57.
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0: Faltando um minuto para as 9 horas.
10: A temperatura está na marca dos 22 graus.
0: Esses foram alguns destaques desta edição.
10: Pesquisa Index aponta Lula à frente em todos os cenários testados para o segundo turno de 2026.
0: Praia Grande ultrapassa 50 mil MEIs e assume a liderança do empreendedorismo no litoral paulista.
10: Ministério da Saúde reforça a vacinação contra o sarampo após casos suspeitos em São Bernardo do Campo.
0: Moraes arquiva investigação da BIM Paralela em relação a Bolsonaro e Alexandre Ramagem.
10: E assim a gente chega ao fim de mais um Conexão. Continue com a nossa programação. Fique ligado em nosso site saudadefm.com.br para estas e outras informações. Nova edição logo mais às 5 da tarde.
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0: Na saudade, Vinícius canta área só você.
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0: Na saudade, Eurythmics, There Must Be an Angel. Também curtimos em nossa programação Fábio Júnior e Bonnie Tyler, Sem Limites para Sonhar e Simpler Red com Wonderland. 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
0: Mudam as regras para o trabalho no comércio durante os feriados. Uma nova portaria do Ministério do Trabalho determina que o funcionamento das empresas nestas datas deverá ser definido por meio de convenção coletiva, de acordo entre empresas e sindicatos dos trabalhadores. Olha, a medida é resultado de negociações que vêm sendo realizadas desde 2023. A portaria, no entanto, não muda as regras para o trabalho aos domingos, que continuam seguindo a legislação atual. Estabelecimentos como padarias, farmácias, postos de combustíveis, barbearias e salões de beleza estão entre as exceções e podem funcionar normalmente nos feriados. O Santos Filme Fest bateu um recorde de inscrições para a edição de 2026. Foram mais de 2.100 filmes inscritos e 103 produções foram selecionadas para a programação. O festival acontece entre os dias 18 e 26 de agosto. A entrada é gratuita e sessões em diversos espaços culturais de Santos. Além das exibições, a programação terá debates, homenagens, atividades formativas e filmes de 20 estados brasileiros e 6 países. Um dos destaques será a homenagem ao centenário de Marilyn Monroe, com uma maratona especial de filmes na Cinemateca de Santos.
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0: Na saudade, Cidade Negra Firmamento. Agora são 10h27.
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6: Diana Ross.

0: um dos maiores sucessos do Pet Shop Boys, Go West, lançado em 93. Muito bom recordar aqui na saudade. Também curtimos aqui a nossa programação Marina Lima, Charme do Mundo.
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0: Os Estados Unidos, eles realizaram a 12ª noite consecutiva de ataques contra alvos no Irã. Enquanto isso, Washington anunciou um acordo nuclear de 30 anos com a Arábia Saudita, que prevê a possibilidade de enriquecimento de urânio pelo país. Também nesta quarta-feira, rebeldes hostes do Iêmen, eles aliados aí do Irã, afirmaram ter atacado 2 navios petroleiros sauditas no Mar Vermelho. A Prefeitura de Santos abriu nesta quarta-feira as inscrições para um novo concurso público. São 226 vagas para candidatos dos níveis fundamental, médio e superior. As inscrições seguem até o dia 20 de agosto, exclusivamente pelo site do IBAN. As taxas variam de R$ 54,30 a R$ 92. As provas objetivas estão previstas para os dias 27 de setembro, 11 e 18 de outubro, conforme o cargo escolhido. Os salários variam de acordo com a função e o edital completo ele está disponível no Diário Oficial do Município. Informações, acesse santos.sp.gov.br. São 11 horas em ponto. Eu, Davi Rangel, volto amanhã às 7 da manhã. Cíntia Moran tá chegando e vai até 3 da tarde com você. Obrigado pela audiência. Continue com a gente.
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3: Bom dia, que prazer estar de volta na ZYM 717 em 99,7 na Baixada Santista e ZYM 932 em 105,5 no interior de São Paulo. Sou a Cíntia Moran, tô chegando e fico até às 3. E na próxima meia hora a gente vai ouvir muita música boa, entre elas...

0: E a programação da saudade mexe com o seu coração, né? Tenho certeza que sim. Esse foi o grupo sueco ABBA e o clássico de 81, The Winner Takes It All. E antes, Djavan cantou Samurai. Olha, o meu horário só tá começando. Até às 3 da tarde, a programação da saudade tá sensacional. É por isso que eu amo essa rádio. Saudade.
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0: Tino Filgueiras 80.
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0: Fechando esse bloco musical com dois grandes sucessos da década de 80. A banda Heart, This Dreams, e antes Phil Collins cantou Do You Remember. Agora meio-dia e um.
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0: Estão abertas as inscrições para famílias da capital paulista interessadas em comprar o primeiro imóvel pela CDHU. São 1.000 unidades habitacionais distribuídas em diversas regiões da cidade. As inscrições podem ser feitas pelo site da CDHU até às 5 da tarde do dia 30. Para participar, é preciso ter renda entre 1 e 10 salários mínimos, não ser proprietário de imóvel, morar ou trabalhar há pelo menos 5 anos no município e não ter sido beneficiado por outro programa habitacional. O ex-técnico da seleção brasileira, Carlos Alberto Parreira, apresentou melhora no quadro clínico. De acordo com o boletim médico divulgado pelo Hospital Samaritano Barra, no Rio de Janeiro, Parreira está lúcido, com a função renal estabilizada e já não precisa mais de diálise. A expectativa é que ele seja transferido até o fim de semana para a unidade semi-intensiva, onde continuará sob cuidados e monitoramento. Carlos Alberto Parreira está internado desde o dia 16 de junho. Campeão mundial com o Brasil em 1994, é um dos treinadores mais vitoriosos da história do futebol.
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0: Meio-dia 54, a irreverência do Cazuza aqui na Saudade. O nosso amor, a gente inventa.
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0: O governo federal vai definir nos próximos dias as regras para a liberação das linhas de crédito destinadas às empresas afetadas pela sobretaxa de 25% imposta pelos Estados Unidos. A regulamentação vai estabelecer prazos de pagamento, carência e as condições para acesso aos recursos. As normas serão definidas pelo Conselho Monetário Nacional e pelo BNDES. Ao todo, o pacote prevê a liberação de 18 bilhões e meio de reais para apoiar as empresas prejudicadas pelo tarifaço. O governo dos Estados Unidos concedeu residência permanente ao ex-deputado federal Eduardo Bolsonaro. Com a decisão, ele passa a ter a autorização para morar e trabalhar no país. A medida também torna mais complexo um eventual processo de extradição para o cumprimento da condenação imposta pela justiça brasileira. Informações das estradas para você na Rodovia dos Imigrantes, sentido São Paulo, devido ao alto fluxo de veículos, congestionamento do quilômetro 61 ao 48. O mesmo acontece na Padre Manuel da Nóbrega, sentido Praia Grande, congestionado do 271 ao 274. E na Rodovia Anchieta, sentido São Paulo, devido a um acidente, congestionado do quilômetro 52 ao 45. Aqui na Saudade, meio-dia 56, uma boa tarde para você.
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2: Uma hora em ponto, agora tem a romântica da banda escocesa Deacon Blue.

0: Diretamente de 1987, Suzane Vega Luca. 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
1: Boa tarde, 1h25.
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0: Na saudade, o som do Bruno Mars, That's What I Like, e de 79, Elis Regina, o bêbado e a equilibrista. Eu amo essa rádio.
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0: As investigações do Ministério Público sobre o braço financeiro do PCC em São Paulo apontam indícios de ligações entre policiais militares e a facção. Segundo a investigação, um coronel da Diretoria de Ensino da PM mantinha relação próxima com dois homens apontados como operadores financeiros do PCC. Os investigadores afirmam que eles participavam de um grupo de WhatsApp e também se encontravam em eventos sociais. O Ministério Público também aponta que outros oficiais da Polícia Militar aparecem nas investigações, incluindo em registros de pagamentos e contatos com integrantes do grupo criminoso. As apurações continuam. O presidente da Nicarágua, Daniel Ortega, anunciou que o país não realizará mais eleições gerais. Segundo Ortega, a mudança encerra a possibilidade de retorno ao poder de partidos de oposição. O presidente está no cargo desde 2007 e no ano passado ampliou o mandato presidencial para 6 anos e nomeou a esposa Rosário Murilo como co-presidente.
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Beto Guedes, Lágrima de Amor, agora 2h24. E você tá bem demais curtindo a sua tarde de quinta-feira na Sintonia da Saudade, né? Ó, depois do intervalo, a gente vai curtir um grande sucesso da banda australiana Man at Work. Escuta um trechinho.

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0: Um mega sucesso de 1988, Phenomena 2, Did It All For Love, aqui nas ondas da saudade, a rádio que te faz recordar.
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0: O governo brasileiro vai manter as negociações com os Estados Unidos para tentar reduzir os impactos das novas tarifas sobre produtos brasileiros. A orientação do presidente Luiz Inácio Lula da Silva é que os ministros continuem o diálogo com a Casa Branca, mesmo após o início da cobrança da sobretaxa de 25%. O Palácio do Planalto também avalia a possibilidade de novas tarifas dos Estados Unidos, já que o Brasil foi incluído em uma lista de países considerados ineficientes no combate ao trabalho forçado. Enquanto isso, o governo discute medidas de resposta, incluindo a possível aplicação da lei da reciprocidade, aprovada pelo Congresso Nacional. O leilão do terreno onde funciona o Centro de Treinamento Rei Pelé, do Santos Futebol Clube, foi suspenso pela Secretaria do Patrimônio da União. A decisão atende uma recomendação do Ministério Público Federal, que quer apurar se há irregularidades no processo e garantir a transparência da disputa. Entre os pontos questionados estão a avaliação do imóvel, a divergência sobre dívidas de IPTU, o impasse sobre as benfeitorias realizadas pelo clube e a falta de regras para a desocupação da área. Não há prazo para a conclusão das investigações e o leilão, que estava marcado para o dia 4 de agosto, fica suspenso. Thiago Ferraz já chegou por aqui, claro, assume a saudade a partir de agora, vai até às 8. Eu, Cintia Moran, agradeço a companhia. Tô de volta amanhã às 11. Uma ótima quinta-feira.
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5: Boa tarde para você, 3 e 3. Esta é a ZYM717, 99,7 MHz na Baixada Santista e ZYM932, 105,5 no interior de São Paulo. Esta é a Saudade FM. Eu sou o Thiago Ferraz com você até às 8. E nessa hora você ouve aqui na Saudade.

0: 3h33 na saudade, excelente tarde pra você. Electric Light Orchestra com Last Train to London, ainda George Michael com Praying for Time. 3h33, uma excelente tarde pra você que ouve a maior rádio flashback do Brasil.
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1: 3:35.
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7: 3h38 na Saudade. Ótima tarde para você. Muito obrigado pela sua audiência. Gregory Abbott, aqui na Saudade, a rádio que te faz recordar.

0: com Build aqui nos 99,7 da Saudade e também em 105,5 para você que nos ouve no interior paulista. A maior rádio flashback do Brasil. Uma excelente tarde para você.
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0: E a indústria brasileira, ela perdeu posições no ranking internacional do desempenho. Dados da Organização das Nações Unidas para o Desenvolvimento Industrial mostram que o país caiu para a 69ª colocação entre 90 economias analisadas. O levantamento aponta que a produção da indústria de transformação recuou 0,1% nos três primeiros meses de 2026, na comparação com o mesmo período do ano passado. Em 2024, o Brasil ocupava a 33ª posição. No ano passado, estava em 47º lugar. E o ministro do Supremo Tribunal Federal, Alexandre de Moraes, determinou o arquivamento da investigação sobre a chamada ABIN paralela. A decisão beneficia o ex-presidente Jair Bolsonaro e o ex-diretor da Agência Brasileira de Inteligência, Alexandre Ramagem. Segundo Moraes, não foram encontrados elementos suficientes para justificar o prosseguimento do inquérito em relação aos dois. Outros investigados que não possuem foro privilegiado continuam sendo apurados na primeira instância.
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4: Na saudade, agora 4h11. Ótima tarde para você.

0: 4h33 na saudade, boa tarde pra você, Queen. Fechando mais uma sequência na maior rádio flashback do Brasil, ainda Marisa Monte. E depois do intervalo tem mais músicas, tem Rod Stewart pra você, já já. 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

0: Na saudade, agora 5:03, excelente tarde para você. A música nacional marca presença com Gilberto Gil, Vamos Fugir. Ótima tarde.
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2: Boa tarde para você. Agora mais uma edição do Conexão, levando as músicas, os fatos mais importantes do dia. Tudo isso aqui na Saudade, 99,7 em toda a Baixada. E também você que está nos ouvindo aí em 105,5 no interior de São Paulo. Uma ótima tarde. A cada dia a Saudade fortalece sua presença em novas regiões, levando música de qualidade e informação. Eu sou Rose de Oliveira, ao meu lado Thiago Ferraz. Vamos aos destaques de hoje.
0: Lula sanciona a lei para fortalecer a produção nacional de medicamentos, vacinas e insumos do SUS.
2: Prefeitura de Santos abre concurso público com 226 vagas para todos os níveis de escolaridade.
0: Museu Pelé passa a exibir recriação em inteligência artificial do histórico gol da Rua Javari.
2: Copa do Mundo de 2026 entra para a história com recorde de gols, público e participação de torcedores.
0: Estes são alguns destaques desta edição do Conexão Saudade. Na sequência, todas as informações. Fique conectado.
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5: 5 e 8.
6: O presidente Luiz Inácio Lula da Silva sancionou o projeto de lei que cria a Estratégia Nacional do Complexo Econômico Industrial da Saúde. A nova legislação busca fortalecer a produção nacional de medicamentos, vacinas, equipamentos e insumos para o Sistema Único de Saúde. O texto também prevê incentivos à indústria brasileira com prioridade em compras públicas, financiamento e apoio à pesquisa e inovação.
5: E o Nubank anunciou a compra do Banco Porto Real de Investimentos. A operação ainda depende da aprovação do Banco Central. Segundo a Fintech, a aquisição permite o cumprimento das novas regras do Conselho Monetário Nacional sobre a nomenclatura de instituições financeiras. O valor do negócio não foi divulgado. De acordo com a Nubank, a compra não exigirá aporte adicional de capital e faz parte da estratégia de expansão da empresa no mercado brasileiro.
6: Estão abertas as inscrições para famílias da capital paulista interessadas em comprar o primeiro imóvel pela CDHU. São 1.000 unidades habitacionais distribuídas em diversas regiões da cidade. As inscrições podem ser feitas pelo site da CDHU até às 5 horas da tarde do dia 30. Para participar, é preciso ter renda entre 1 e 10 salários mínimos, não ser proprietário de imóvel, morar ou trabalhar há pelo menos 5 anos no município e não ter sido beneficiado por outro programa habitacional.
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0: Na saudade, 5h26. Boa tarde, Pet Shop Boys.
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0: A gente fala agora as informações do trânsito para você, ouvinte do Conexão Saudade. De acordo com o Ex-Ecovias Imigrantes, neste momento, operação comboio em vigor a partir da praça de pedágio da Via Anchieta no sentido litoral, dos quilômetros 31 ao 40, gerando lentidão no trecho. Nos demais trechos, neste momento, com trânsito normal. 5h27.
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4: 5:30.
5: A Prefeitura de Santos abriu nesta quarta as inscrições para um novo concurso público. São 226 vagas para candidatos dos níveis fundamental, médio e superior. As inscrições seguem até 20 de agosto, exclusivamente pelo site do IBAN. As taxas variam de R$ 54,30 a R$ 92. As provas objetivas estão previstas para os dias 27 de setembro, 11 e 18 de outubro, conforme o cargo escolhido. Salários variam de acordo com a função e o edital completo está disponível no Diário Oficial do Município. Informações: santos.sp.gov.br.
4: Aposentados e pensionistas vinculados ao Instituto de Previdência dos Servidores Municipais de São Vicente têm até o dia 31 de julho para fazer a prova de vida. O procedimento ele é obrigatório e evita a suspensão do pagamento dos benefícios. A atualização pode ser feita pela internet, no portal do segurado ou presencialmente na sede do IPRESV. Para o atendimento presencial é necessário apresentar um documento oficial com foto.
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1: Faltando agora 20 minutos para 6.
2: O Reino Unido tem um novo primeiro-ministro. Andy Burnham assumiu oficialmente o cargo após cerimônia com o rei Charles III no Palácio de Buckingham. Líder do Partido Trabalhista, Burnham foi nomeado após a saída de Keir Starmer e defendeu um novo momento para o país. No primeiro discurso como premier, ele prometeu um governo mais próximo à população, com foco na descentralização do poder e em mudanças na gestão pública.
1: E a Praça da Paz Universal, no bairro Jardim Castelo, na Zona Noroeste, em Santos, entrou em uma nova fase de revitalização. As obras incluem a construção de calçadas acessíveis, novo playground, pista de punk track e melhorias na iluminação, drenagem e paisagismo. O projeto também prevê mais segurança, acessibilidade e espaços para a prática de esportes e lazer. A expectativa é que a área se torne um novo ponto de encontro e convivência para os moradores da região.
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0: A saudade agora 5h48.
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0: As informações agora das travessias litorâneas para você ouvinte da Saudade FM do Conexão Segunda Edição. De acordo com o site da CEMIL, Santos Guarujá, nesse momento, com 8 balsas e o tempo de espera é de 15 minutos. Travessia Guarujá Bertioga, 2 balsas, tempo de espera de 20 minutos. Travessia de pedestre Santos Vicente de Carvalho, com 3 embarcações no momento, tempo de espera de 12 minutos. No litoral norte, São Sebastião e Ilhabela, 4 balsas no momento, tempo de espera em São Sebastião, 90 minutos, em Ilhabela, 120. 5h49.
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3: Quem pega estrada com frequência sabe, tempo, conforto e segurança contam muito na rotina de quem circula pelo sistema Anchieta Imigrantes. 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
5: Boa tarde a todos. Segundo a meteorologia, teremos uma sexta-feira com predomínio de céu nublado e chuva durante o dia em várias áreas do litoral paulista, por causa de uma frente fria que passa sobre a região. As temperaturas amanhã vão oscilar entre a mínima de 16 e a máxima de 22 graus. O vento vai soprar fraco de sul e sudeste e o mar vai ficar calmo na maioria das praias da Baixada Santista. Por hora é só, amanhã eu volto com a previsão para o final de semana.
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1: Na saudade, agora faltando 3 minutos para 6. E a Copa do Mundo de 2026 entrou para a história com uma série de recordes. A competição, a primeira com 48 seleções, registrou mais gols, mais partidas e o maior público já visto em um Mundial. O torneio também teve recorde de média de gols, além de marcas individuais alcançadas por jogadores como Kylian Mbappé e Lionel Messi. Outro destaque foi a grande presença de torcedores, consolidando a edição de 2026 como a maior da história da Copa.
2: O Museu Pelé em Santos ganhou uma nova atração para os visitantes. O espaço passou a exibir uma reconstrução em inteligência artificial do famoso gol marcado por Pelé na Rua Javari em 1959. Como o lance nunca foi registrado por câmeras, a recriação foi desenvolvida a partir de documentos históricos, pesquisas e relatos de testemunhas. A experiência já faz parte do acervo permanente do museu e busca aproximar o público de um dos momentos mais marcantes da carreira do rei do futebol.
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1: 6 e 7.
2: Pesquisas em neurociência estão ajudando a entender melhor como o cérebro humano se localiza no espaço. Um dos principais nomes dessa área é o cientista norueguês Edvard Moser, vencedor do Prêmio Nobel de Medicina em 2014. Ele e sua equipe descobriram as chamadas células de grade, que são responsáveis por funcionar como um verdadeiro GPS natural do cérebro. O pesquisador estará no Brasil em agosto para participar do Rio Innovation Week, onde vai apresentar os avanços mais recentes dessa área da ciência.
1: E o Ibama resgatou maritacas pintadas durante uma fiscalização na feira de Caxias, na Baixada Fluminense. As aves tiveram a cabeça pintada de amarelo para parecerem papagaios e serem vendidas por preços mais altos no mercado ilegal. Além da pintura, os traficantes cortaram parte das asas e das caudas dos animais. Uma das maritacas está em estado grave e chegou à reabilitação com 30 gramas abaixo do peso ideal. Na operação, o Ibama também apreendeu 2 canários da terra, um trinca-ferro, 2 jabutis e um mico. 3 suspeitos foram levados à Polícia Federal. Os animais estão recebendo tratamento do Instituto Vida Livre no Rio de Janeiro.
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0: A saudade 6:17, Carpenters.
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0: As informações agora do trânsito local para você ouvinte da Saudade FM em Santos. 6:17, de acordo com o Waze, algumas vias com trânsito intenso neste final de quinta-feira. Avenida Rangel Pestana, nesse momento, a partir da Avenida Ana Costa, em direção até a Avenida Valdemar Leão, com trânsito intenso, de parado a intenso, nesse final de quinta-feira. Mesma situação na Avenida Ana Costa, a partir mesmo da Rangel Pestana, em direção aí à Praça das Bandeiras, no bairro do Gonzaga. Outro trecho também que chama bastante atenção é a Avenida Senador Feijó, no centro de Santos, também com trânsito intenso. Para você que pretende sair da cidade, a Avenida Martins Fontes, com um pequeno trecho também de trânsito intenso a parado. 6:18.
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0: 6:18.
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1: 6h29.
2: Ninguém acertou as 6 dezenas do último concurso da Mega Sena e o prêmio principal acumulou novamente. Os números sorteados foram 08, 28, 30, 37, 39 e 60. Com isso, a estimativa da Caixa Econômica Federal é de que o próximo sorteio pague 62 milhões ao vencedor. Sorteio acontece hoje à noite. Boa sorte.

0: A saudade 6:37, Kid de Abelha.
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0: As travessias litorâneas, para você ouvinte da saudade, de acordo com o site da CEMIL, Santos Guarujá no momento com 8 balsas, tempo de espera em Santos chega a meia hora, no Guarujá 15 minutos. Travessia Guarujá-Bertioga, 2 balsas no momento, com tempo de espera de 20 minutos. Travessia de pedestre Santos-Vicente de Carvalho, 3 embarcações, tempo de espera 12 minutos. No litoral norte, São Sebastião-Ilhabela, com 5 balsas, tempo de espera em São Sebastião 90 minutos, em Ilhabela 150 minutos, são as informações do site da CEMIL. 6:38, agora as estradas, a operação comboio encerrada nesse momento. As condições nesse momento para você que ouve a saudade são as seguintes: Anchieta, sentido litoral, trânsito lento dos quilômetros 31 ao 40. Imigrantes, sentido litoral, trânsito lento dos 66 ao 70. Nos demais trechos, trânsito normal.
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1: 10 para 7 e o Santos Filme Fest bateu recorde de inscrições para a edição de 2026. Foram mais de 2.100 filmes inscritos e 103 produções foram selecionadas para a programação. O festival acontece entre os dias 18 e 26 de agosto, com entrada gratuita e sessões em diversos espaços culturais de Santos. Além das exibições, a programação terá debates, homenagens, atividades formativas e filmes de 20 estados brasileiros e 6 países. Um dos destaques será a homenagem ao centenário de Marilyn Monroe, com uma maratona especial de filmes na Cinemateca de Santos.
2: A natureza deu mais um show na Baixada Santista. Um vídeo feito na área continental de Santos registrou a passagem de felinos silvestres que aparentam ser duas onças pardas, além de um veado catingueiro. O flagrante é considerado incomum e destaca a importância das áreas de vegetação nativa para a sobrevivência da fauna. Ambientalistas lembram que a conservação desses espaços é fundamental para manter o equilíbrio dos ecossistemas da região.
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0: Na Saudade, faltando agora 1 minuto para 7, Sadê.
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6: 7:02, boa noite. Temperatura na casa dos 22 graus.
7: Estes foram alguns destaques desta edição.
6: Lula sanciona lei para fortalecer a produção nacional de medicamentos, vacinas e insumos do SUS.
7: Prefeitura de Santos abre concurso público com 226 vagas para todos os níveis de escolaridade.
6: Museu Pelé passa a exibir recriação e inteligência artificial do histórico gol da Rua Javari.
7: Copa do Mundo de 2026 entra para a história com recorde de gols, público e participação de torcedores.
6: E assim a gente chega ao fim de mais um Conexão Saudade.
7: Continue com a nossa programação, fique ligado em nosso site saudadefm.com.br para estas e outras informações.
6: Nova edição amanhã às 7 horas da manhã.
7: Uma excelente noite para você e até lá.
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0: Essa é a saudade. Excelente noite pra você, Zero e Paulo Ricardo. Agora eu sei, voltamos a 1985 na rádio que te faz recordar. Uma excelente noite pra você. No próximo bloco, a gente abre a sequência com Prince. Boa noite.
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3: 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Boa noite, 7h32. As melhores músicas para você. 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

0: 8 em ponto na saudade. Ótima noite pra você, Heart Alone. Aqui nos 99,7 e também no 105,5, você que nos ouve no interior de São Paulo. 8 horas em ponto, eu, Thiago Ferraz, vou ficando por aqui. Na sequência, vem ela, Adriana Lima, depois do intervalo. Uma excelente noite pra você. Eu volto amanhã às 3 da tarde.
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0: Ana Carolina com Garganta na Saudade FM. Ainda tem muita música bacana na programação da Saudade. Nesta quinta-feira, já tem Bee Gees, How Can You Mend a Broken Heart.
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Derry Hall e John Knowles na Saudade FM com Kiss on My List. Logo após o intervalo, tem a veiculação da Voz do Brasil. Eu agradeço demais a sua companhia aqui na maior rádio Flashback do Brasil. Eu, Adriana Lima, volto já aqui no seu dial para ouvir as músicas. A partir de agora é muito fácil. Você pode acessar o nosso site, saudadefm.com.br, ou, se você preferir, ouça a nossa trilha sonora da saudade através do nosso aplicativo oficial. Ele é gratuito. Baixe para o seu smartphone. Você pode também ouvir através da Alexa, da Apple TV, da sua Smart TV e do satélite de TV digital. Já eu tô de volta. 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

0: Tolentina de Luca. Tolentino Filgueiras 80.
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